0: bientôt.
1: Boa noite, são 2 horas. 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

Boa noite, são 3 horas. 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

0: Boa noite, são 4 horas.
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0: Bom dia, são 5 horas.
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0: Bom dia, são 6 horas.
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0: Bom dia, são 7 horas.
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0: Bom dia, são 8 horas.
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11: Ora, muito bom dia, passam 2 minutos 18. O meu nome é Milene Proença e está comigo nas manhãs da Rádio Clube da Covilhã. Estamos a começar mais uma manhã incrível por aqui, hoje com um gostinho especial, sexta-feira. Chegámos ao último dia desta semana, da penúltima semana deste mês de junho, portanto estamos também a chegar ao final do mês e já sabe, como habitualmente eu estou por aqui a fazer-lhe companhia até bem pertinho das 12, por isso fico desse lado, fica ouvindo. Ouvir-nos em 97.0 ou também através do nosso site em www.radio-covilha.pt, porque vou estar por aqui, como disse, a fazer-lhe companhia durante toda a manhã e convém ficar desse lado a ouvir-nos e a ouvir claramente a sua rádio preferida, sempre com as melhores músicas e a animação garantida ao longo da manhã. Olha, vamos começar esta sexta-feira a olhar para o tempo que tem estado mais fresquinho, algo nublado, e por isso mesmo vamos olhar para as temperaturas para esta sexta-feira, segundo o Instituto Português do Mar e da Atmosfera. A começar com o Castelo Branco, vão estar 29 graus de máxima e 17 graus de mínima. Para a Covilhã e para o Fundão, 28 graus de máxima e 16 graus de mínima. Para Belmonte, 28 graus de máxima e 15 graus de mínima, assim como Penamacores. Para as Penhas da Saúde, 19 graus de máxima e 10 graus de mínima. E para a Guarda, 25 graus de máxima e 13 graus de mínima. Como eu disse, dia nublado, com aguaceiros prováveis até ao final da tarde, em algumas zonas da região, e também verificar-se uma pequena subida da temperatura máxima no interior, portanto, aqui aumentarem 1-2 graus e arrondarem os 28 graus as temperaturas máximas para esta sexta-feira. Portanto, vai estar um dia mais fresquinho a aproveitar, porque na próxima semana as temperaturas voltam a subir e bem, portanto, o calor vai voltar com força, mas hoje aproveitar esta sexta-feira assim mais fresquinho, um pouco nublado, portanto, no entanto, vai continuar a estar calor, vão estar aqui a rondar os 28 e os 29 graus de máxima as temperaturas hoje. Portanto, já sabe, fique desse lado a acompanhar-nos nesta sexta-feira, esteja em casa, no trabalho, a ir para o trabalho neste momento, portanto no carro, em qualquer lado, sempre com a Rádio Clube da Covilhã. Fique desse lado porque fica muito bem. Nós por aqui vamos à música, vamos começar em grande este nosso programa da manhã e começamos com o Ciro, vem aí Caminho, e eu daqui a pouquinho já regresso para a nossa revista da Imprensa Nacional desta sexta-feira. Tenha uma ótima manhã e um excelente dia, sempre com a Rádio Clube da Covilhã.

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3: Ora, muito bom dia. Passam 27 minutinhos das 8. O meu nome é Milene Proença e está comigo nas manhãs da Rádio Clube da Covilhã. Chegou a hora de irmos até à nossa revista da Imprensa Nacional desta sexta-feira, onde vamos olhar para todos os destaques das capas dos jornais nacionais e começamos, como sempre, começamos com o Jornal de Notícias e começamos por analisar o topo desta capa e o grande destaque que vai para a descida ao inferno na Venezuela. Dois sismos deixam rasto de

de caminhões proibidos na VCI a partir de 15 de setembro e a abstenção do PS viabiliza a prestação social única. Por fim, destaque também aqui para a Justiça, lucros de burlas no Suriname investidos em cannabis medicinal e para o Mundial 2026, vulcão colombiano em Miami à espera de Portugal. Passamos agora para o Diário de Notícias, esta aqui é uma edição do fim de semana. FMI alerta para o impacto das barreiras à imigração na economia e grande destaque nesta capa para Nuno Vieira, advogado de lesados do BES, que diz que há mais de 150 clientes que já morreram à espera de justiça. Quanto à Venezuela, Portugal envia 50 membros da Proteção Civil após pior sismo em mais de um século. E ainda uma carta aberta, cirurgião do Amador, a Sintra, questiona a ministra sobre o seu papel em denúncias graves no SNS. Eleições internas do Chega ameaçam incumbentes e paz entre os deputados. O Parlamento aprova PSU com abstenção do PS e críticas do Chega. E ainda destaca aqui para as obras no Teatro Dona Maria II, que reabre com mais conforto e melhores condições de trabalho. Ora, passamos agora para o Jornal Público, o grande destaque do dia de hoje aqui para os sismos da Venezuela. Também escreve sobre problemas na plataforma que ditam mais dias para correções, sobre os exames nacionais e sobre o Parlamento. Duas reuniões bastaram para Governo e PS garantirem PSU. Para não comprometer 620 milhões de euros, Governo trocou entendimento com o Chega por acordo com o PS. Vamos a mais uma edição de fim de semana e vamos ao Jornal Negócios com uma entrevista a Fernando Aramburu, que diz que o esquecimento da história acaba sempre por vencer, e também grande destaque para o Fundo de Resolução que provisiona 630 milhões para os lesados do BES. Medida é preventiva, mas andamento do processo de liquidação do banco já permite fazer estimativa. Quanto à rota da produtividade, viagem a três empresas do Distrito do Porto que fazem a diferença. As histórias de hoje da GES, da Livraria Lelo e da App Generation nesta edição do Negócios. Escreve também sobre o CEO da EDP, que prevê enorme aumento do consumo, e a maior corretora de criptoativos deixa os clientes europeus em suspenso a partir de julho. Chegamos à última capa a analisar por aqui, ao Record, e com vários destaques nesta sexta-feira, a começar com o Sporting, clube inglês no Mundial para seguir o Uruguai. O United cerca Maxi, sabe que quer 60 milhões de euros pelo ala. Burocracia atrasa a viagem de Altimira e também destaque aqui para o futsal. O Sporting venceu por 3-2 o Benfica e a decisão está tudo para a última. Os dois clubes vão jogar no domingo para decidir, por fim, o campeão nacional. Passamos aos destaques do Benfica. Cabedal de Índio impressiona, central de 17 anos. Marco Silva chegou ao Seixal às 7 da manhã no arranque dos trabalhos. Mourinho conta a Liga Invicta como um troféu. Também aqui uma entrevista no Hockey em Patins do Benfica a Lucas Ordonés, na hora do adeus, que diz que a história do Benfica exigia mais títulos. Quanto ao Futebol Clube do Porto, 10 pérolas à prova, jovens da formação e o reforço Granás chamados, Danilo e Alexandre piscam o olho ao regresso. Adeptos queixam sobre a polémica com o preço dos lugares anuais, portanto aqui também destaque quanto ao Futebol Clube do Porto. Quanto ao Mundial 2026 e à seleção, temos estado a interromper o treino. Bruno Fernandes assume o papel principal e Pedro Neto e o jogo com a Colômbia diz que querem passar em primeiro. Quanto aos restantes jogos, gol de Gonzalo Plata apura sul-americanos. O Equador venceu por 2-1 a Alemanha. Já a Costa do Marfim venceu por 2-0 Curaçao. A África do Sul venceu por 1-0 a Coreia do Sul e o México venceu por 3-0 a República Checa. Foram estes os resultados de ontem e são estes os últimos resultados do Mundial. Já sabe, Portugal joga já amanhã. Amanhã, a partir de domingo, amanhã, madrugada de sábado, à meia-noite e 30. São estes os destaques das capas, não só do Record, mas também das restantes capas dos jornais nacionais. São estas as notícias que estão em destaque nesta manhã de sexta-feira. Já sabe que daqui a pouquinho, às 10, temos as notícias, as nossas notícias.

Notícias, as notícias da região, a nossa síntese informativa já daqui a pouquinho às 10. Por aqui continuamos com a música, continuo também desse lado sempre com as manhãs da RCC e comigo Milene Proença. Nós deste lado ficamos com Beatriz Caixinha e a coisa

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0: Bom dia, são 9 horas.
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3: Ora, muito bom dia. Passam quase 2 minutinhos das 9. O meu nome é Milene Proença e está comigo nas manhãs da Rádio Clube da Covilhã. Entramos agora na segunda hora do nosso programa da manhã e trago-lhe aqui uma curiosidade sobre o dia de hoje, sobre este dia 26 de junho, porque há uma artista que faz anos hoje, uma grande artista, ainda é uma jovem, digamos assim, ela faz 33 anos, por isso mesmo vamos ouvi-la até bem pertinho das 12, portanto ao longo desta manhã. E esta artista é a Ariana Grande, ela que é uma das artistas pop mais influentes da sua geração e é conhecida também muito pela sua extensão vocal de 4/8, também pelo alcance no registro agudo que ela tem e pela capacidade de combinar aqui vários estilos como o pop, o R&B, também a música eletrónica, portanto aqui a ter várias variantes a sua música, mas antes de se tornar também aqui... um ícone da sua geração, tornou-se e destacou-se na televisão como atriz, portanto desde 2010 que faz projetos também aqui na televisão, para além da música, obviamente tem aqui também esta vertente de atriz. Ariana Grande, quanto à sua carreira musical, estreou-se com um álbum em 2013, Yours Truly, o single The Way, também com Mac Miller, tornou-se um grande sucesso, mas depois disso vieram vários álbuns de enorme sucesso, todos, falemos de alguns, Dangerous Woman em 2016, também Thank You Next em 2019, Positions em 2020, portanto aqui dois álbuns, um logo a seguir ao outro, que tiveram enorme sucesso e, portanto, o seu mais recente álbum lançado em 2024, Eternal Sunshine, portanto já uma carreira bem consolidada com vários álbuns e também grandes êxitos. Falemos de alguns como Break Free, One Last Time, também Dangerous Woman, God is a Woman, grande música de Ariana Grande, também Seven Rings, portanto vários temas que certamente aí desse lado conhece e nós vamos ouvi-los já daqui a pouquinho, vamos ouvir o primeiro, mas vamos estar a ouvi-los ao longo de toda a manhã. Portanto, já sabe, Ariana Grande faz 33 anos hoje, esta grande, pequena, grande artista, porque ela só tem 1,54m, portanto é mesmo muito pequena, mas aqui também há algumas curiosidades sobre Ariana Grande. Ficou a conhecer um pouquinho mais sobre a artista, se não conhece, se por um acaso não conhece bem as músicas, não há problema, porque vamos ouvir, como eu disse, há várias ao longo desta manhã de sexta-feira. Começamos com um dos grandes êxitos, Seven Rings, de Ariana Grande.

Carol G, Becky G, tudo com G aqui a tocar na Rádio Clube da Covilhã. Passam 36 minutos das 9 e chegou a hora, e se está a juntar-se a nós só agora, chegou em um momento, porque chegou a hora de trazer aqui a primeira sugestão da manhã de hoje, até porque vem muita festa pela frente este fim de semana. Temos falado ao longo desta semana que vai ser um fim de semana daqueles com festa em todo o lado, e por isso temos trazido várias sugestões. E por agora venho falar-lhe da Expo Fundão, porque começa já hoje, sexta-feira, e vai estar a decorrer até ao próximo dia 5 de julho. Esta festa, esta Expo, vai decorrer no Centro Cívico do Fundão e, portanto, para além, obviamente, da música e todo o convívio, vai reunir aqui mais de 200 expositores com diferentes e diversos setores da atividade e, portanto, para além da vertente económica e territorial, assim é que é, vai existir aqui um grande programa cultural, como eu disse, muita música e várias atividades, muito convívio e muita animação, que vai ser esta programação distribuída por 2 palcos e 28 concertos. Portanto, são muitos concertos que vão existir aqui neste curto, digamos assim, espaço de tempo, de 26 de junho a 5 de julho. Portanto, aqui a Expo Fundão a contar com 28 concertos. O palco Expo, um dos palcos, vai receber artistas de grande renome nacional e também internacional. Richie Campa, Linda Martini, Para Sempre Marco, também aqui Carlão, Tony Carreira, Academia de Música e Dança do Fundão com Rita Guerra. Portanto, grandes nomes da música portuguesa. A começar já hoje, como eu disse, começa já hoje com Richie Campbell, amanhã com Linda Martini e depois Para Sempre Marco, aqui uma homenagem a Marco Paulo. Já o palco Fundão, que tem entrada gratuita, vai ser dedicado aos artistas e aos projetos da região. Vão ter atuações como Os Putos da Vila, Jerónimo, Sérgio Maximino, também Fado Cali, Audrey, Adriana Miki, Português Suave, Big Band Academia, Comitiva e também aqui Malho Bombo, Rockers de Bogas. Portanto, vários artistas da região que vão estar neste palco Fundão e, portanto, aqui estes dois palcos a garantirem os 28 concertos e certamente muita animação. A programação, para além destes dois palcos e dos 200 expositores, vai ter ainda as Fundão Talks. Portanto, é aqui um ciclo de conferências que vão promover a reflexão sobre três áreas estratégicas para o futuro do concelho, como a agricultura, a alimentação e saúde, também a bioeconomia, a floresta, o desenvolvimento rural, a tecnologia, a governação, políticas inteligentes. Portanto, aqui vários temas que vão ser abordados nestas conferências, nas Fundão Talks, também aqui inseridas na Expo Fundão. Portanto, já sabe, vai ser não só uma festa a nível de música, vão existir aqui vários expositores de diversos setores, portanto, há para todos os gostos, e 28 concertos também aqui espalhados por estes dias de 26 a 5 de julho. Marque na agenda, começa já hoje com o concerto de Richie Campa lá às 22h30, portanto não pode perder esta grande festa que começa hoje no Fundão. Festa também, já sabe, sempre por aqui com as melhores músicas. Continua desse lado comigo, Milene Proença, e com as nossas manhãs até bem pertinho dos 12. Já daqui a pouco às 10, faltam 20 minutinhos, temos as notícias. Fico desse lado, fico com a Rádio

God is a Woman, mais um clássico de Ariana Grande aqui nas manhãs da RCC. Lembro que Ariana Grande faz 33 anos hoje e por isso mesmo vamos ouvi-lo muito ao longo desta manhã. Nesta altura faltam 12 minutinhos para as notícias, vem aí 12 minutos de música seguida. A começar em Nuno Ribeiro e Blue Eye, mas a chegar também Papillon, Ciro, Taylor Swift, o melhor sempre da música com a Rádio Clube da Covilhã, com as nossas incríveis manhãs. Continuo desse lado, já de seguida às 10, a nossa síntese informativa.

0: O que é que queres dizer com isso?
1: Quero dizer que agora já sei quem tu és.
0: Como assim sabes quem eu sou? O que é que estás a falar?
1: Estou a falar de ti. Eu sei quem tu és. Eu também te perdoo.
0: Perdoas o quê? O que é que há para perdoar?
1: Querias ouvir a minha história, certo? Mas para eu contar a minha história, eu tenho que contar a história da criança inocente, mas cheia de coisas na cabeça, que um dia, a voltar de carro com o pai, chegou a casa e, sem saber, tomou a decisão mais difícil da sua vida. Os pais estavam a discutir, altos gritos, e tudo o que ele queria é que eles parassem e fossem carinhosos um com o outro. A criança sentia-se impotente perante aquele caos. O pai acusou a mãe acusou o pai, e ambos se dirigiram à criança à procura de uma confirmação para as suas narrativas. A criança lembrou-se da educação que lhe foi passada pelos pais, lembrou-se que lhe ensinaram a dizer sempre a verdade, e foi o que ela fez. A criança disse a sua verdade, mas a discussão só piorou. A mãe tinha um misto de raiva e desilusão nos olhos que a criança nunca mais vai esquecer. A família separou-se nesse dia. Desde então, a criança carrega a culpa da separação.

0: Bom dia, são 10 horas. 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
1: 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A necessidade de encontrar um equilíbrio entre a preservação ambiental e o desenvolvimento económico marcou o debate Os Desafios de Ontem, Hoje e Amanhã do Turismo da Serra da Estrela, promovido pelo Rotary Club da Covilhã no Hotel Serra da Estrela, nas Penhas da Saúde, no âmbito das comemorações dos seus 60 anos. A iniciativa reuniu responsáveis institucionais, especialistas e agentes ligados ao território que convergiram na ideia de que a Serra da Estrela deve afirmar-se como um destino turístico sustentável, menos dependente da sazonalidade e assente na valorização dos seus recursos únicos. A Câmara Municipal de Penamacor aprovou por unanimidade, na reunião pública realizada a 18 de junho, a atribuição de apoios financeiros à Junta de Freguesia de Bem-Crença e à União de Freguesias de Pedrógão de São Pedro e Bem-Posta para a aquisição de kits de primeira intervenção destinados ao combate a incêndios florestais. A medida surge no âmbito da Estratégia Municipal de Reforço da Capacidade de Resposta das Freguesias em situações de emergência e dá continuidade a um apoio semelhante já anteriormente aprovado para a Junta de Freguesia de Salvadores. O Centro Social Comunitário do Peso vai ser oficialmente inaugurado amanhã, numa cerimónia que assinala um importante reforço da resposta social destinada à população sénior da região. A sessão tem início marcado para as 10h15. E a Vila do Tortuzendo volta a celebrar a dança e a cultura com a realização do 2º Festival de Dança Ritmo em Movimento, promovido pela Associação Movimenta a Vila, uma jovem coletividade que se tem destacado pela dinamização cultural e recreativa da freguesia desde a sua fundação em 2024. O evento está marcado para as 21 horas no Parque de São Miguel, no Tortuzendo. E no âmbito do ciclo de oficinas de fim de semana da Galeria António Lopes, amanhã o tema será a gravura em relevo sobre PVC espumado. A iniciativa decorre das 10 às 13 e das 14 às 17 e é ministrada pelo artista plástico Fernando Aranda, professor de desenho na Faculdade de Artes e Letras da UBI e doutorando em Média Artes. A terminar, digo-lhe que a Associação Desportiva da Estação realiza no domingo a gala do cinquentenário no Teatro Municipal da Covilhã, a partir das 16h30. A cerimónia pretende celebrar 5 décadas de história de uma das mais emblemáticas coletividades desportivas da região, reunindo atletas, dirigentes, sócios, entidades e personalidades ligadas ao percurso do clube. A ponto final na síntese informativa, eu desejo-lhe a continuação de excelente dia.

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Esta foi Chamadas aqui a tocar na sua rádio. Passam 19 minutos das 10 e agora venho trazer-lhe mais uma sugestão, porque, como eu disse, este fim de semana não para e a Quarta Parede estreia já hoje e amanhã o espetáculo Sala de Ensaio, uma criação coletiva protagonizada por 12 atores não profissionais, com idades compreendidas entre os 68 e os 90 anos, e que está aqui integrada no projeto comunitário Momento Presente Artes Performativas Sénior. A estreia, como eu disse, está marcada para hoje às 21h30 e acontece depois uma segunda apresentação já amanhã às 16h no Teatro Municipal de Covilhã. Portanto, fica aqui uma ótima sugestão para assistir a esta estreia da Quarta Parede hoje e amanhã com o espetáculo Sala de Ensaio, uma iniciativa aqui com atores de idades compreendidas entre os 68 e os 90 anos. Portanto, algo diferente assistir a este espetáculo Sala de Ensaio, que está aqui integrado num grande projeto, o projeto Momento Presente. Portanto, aqui um projeto e um processo de criação desenvolvido ao longo de um ano, é já hoje às 21h30. Nós por aqui continuamos com a música e com a animação. Passam 20 minutos das 10, está comigo Milene Proença e com as manhãs da RCC. Fico desse lado, juntos até às 12. Temos muito ainda pela frente nesta manhã de

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Acabamos de ouvir Fim de Noite, aqui nas manhãs da RCC. Nós ainda estamos a meio da manhã desta sexta-feira, por isso há muitos motivos para ter a energia lá em cima. O fim de semana está aí à porta, mas as manhãs da Rádio Clube da Covilhã são...

Maria Lisboa, e tenho fé em Deus. Faltam 10 minutinhos para as 11. Relembrar, se está a juntar-se a nós só agora e não sabe que daqui a pouquinho às 11, um pouquinho ali depois da nossa publicidade, temos a nossa hora desportiva, o nosso momento do desporto aqui nas manhãs da Rádio Clube da Covilhã. É aquele momento em que lhe trago todas as notícias e atualizações do desporto da região, do distrito de Castelo Branco. É já daqui a pouquinho, faltam 9 minutos, é às 11, ali depois dos 11, continuam desse lado com a Rádio Clube da Covilhã para não perder nada e para não perder as próximas músicas, porque vem o nosso momento da música brasileira. Começar com Glory Groove e coisa.

0: Bom dia, são 11 horas.
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Ora, muito bom dia. Começa agora a nossa hora desportiva, o nosso momento do desporto aqui nas manhãs da Rádio Clube da Covilhã. Sou eu, Milene Proença, que lhe trago todas as notícias, todas as novidades de última hora do desporto da região, concretamente do distrito de Castelo Branco. E começo hoje por lhe dizer que o Sporting Clube da Covilhã convocou todos os sócios para uma Assembleia Geral Ordinária a realizar-se no próximo dia 4 de julho, pelas 15 horas, no Auditório Municipal de Covilhã. Segundo a convocatória divulgada pela Comissão de Gestão do Clube Serrano, a reunião tem o objetivo de apresentar, discutir e votar sobre a proposta do orçamento de receitas e despesas para a próxima época. Um dos pontos centrais da Ordem de Trabalhos é uma informação transmitida pelo Presidente da Comissão de Gestão e também outros assuntos de interesse para o clube. Recordar que, caso a hora marcada não esteja presente o número de sócios necessário para deliberar, a Assembleia reunirá 30 minutos depois, em segunda convocatória, com qualquer número de associados presentes. E o Conselho de Penamacor prepara-se para receber a quarta edição do Raya Cup, um torneio de futebol juvenil que promete voltar a transformar a região num ponto de encontro do desporto jovem, reunindo 38 equipas oriundas de vários pontos do país e cerca de 800 participantes, entre atletas, equipas técnicas, dirigentes e elementos de apoio. A competição vai começar hoje e vai estar a decorrer até dia 12 de julho, distribuída assim por 3 fins de semana de intensa atividade esportiva, contando com a participação de clubes filiados nas associações de futebol de Braga, Lisboa, Madeira, Santarém, Leiria, Setúbal, Aveiro e Castelo Branco. A edição deste ano arranca hoje, dia 28 de junho, com os escalões sub-10 e sub-11, na vertente de futebol de 7, e nos fins de semana seguintes, de 3 a 5 de julho e de 10 a 12, entram em competição as equipas de futebol de 11 dos escalões sub-14 e sub-15. Quanto aos jogos, vão ser disputados nos estádios de Penamacor e de Pedrógão de São Pedro, proporcionando aos atletas e visitantes uma experiência desportiva e de convívio que vai muito além da componente competitiva. Recordar que, ao longo dos últimos anos, o Raya Cup tem se afirmado como uma verdadeira festa do futebol juvenil e é organizado pela Associação 2BE, com o apoio do município de Penamacor, da ADEP e de Pedrógão de São Pedro. O quadro competitivo e o calendário dos jogos já se encontram disponíveis no portal oficial do evento. E a Federação Portuguesa de Futebol vai organizar este fim de semana a fase final das Taças Nacionais de Futsal na Covilhã, onde os pavilhões número 1 e número 2 da Universidade Albeiro Interior vão receber as partidas decisivas nos escalões de sub-15, sub-17, sub-19 e séniores femininos. A Associação de Futebol de Castelo Branco tem um representante, o Ladoeiro Casa do Benfica e de Anhova, na Final Four de sub-19 futsal, à qual deseja os maiores sucessos desportivos na competição. O conjunto raiano vai disputar o acesso à Final Four dos Sub-19 este sábado às 11h30 diante da Escola Francisco Franco no pavilhão número 1 da Universidade da Beira Interior. E vamos falar do Torneio Lopes da Silva, porque a Associação de Futebol de Castelo Branco perdeu no primeiro encontro da Liga de Ouro frente à Associação de Futebol de Viseu, uma partida complicada diante de um adversário forte que venceu justamente e que soube aqui capitalizar as oportunidades criadas para avolumar o marcador. A seleção foi derrotada, mas Dinis Santos reconheceu a qualidade no adversário e admitiu que a equipa não manteve o mesmo nível durante toda a partida. O médio já pensava no jogo de hoje frente à Associação de Futebol de Coimbra, mostrando confiança, e relembro que a Associação de Futebol de Castelo Branco está a jogar neste momento contra a Associação de Futebol de Coimbra. Começou às 9h30 a partida, um novo desafio que está a decorrer no Complexo Desportivo de Castro Daire. E
E vamos até ao basquetebol, porque há dois atletas, Clara Magalhães do Unidos, do Tortosendo, e Dinis Lourenço, da Associação de Basquetebol Albicastrense, foram convocados para os campos de observação da Federação Portuguesa de Basquetebol para atletas sub-14 femininos e masculinos, que vão decorrer entre os dias 18 e 22 nos pavilhões da Universidade da Beira Interior, na Covilhã. Na ginástica acrobática, atletas já é 3 pontos da Covilhã, garantiram pódios em Coimbra. O clube covilhanense participou com 10 atletas no passado fim de semana no Campeonato Nacional de Base, realizado em Coimbra, e destaque para Inês Gomes e Luísa Baltazar, que alcançaram o 3º lugar na competição. Competiram ainda João Monteiro, Laura Madaleno, Maria Inês Saraiva, Mariana Gavinhos, Marta Marques, Diana Martins, Mariana Cotelo e Melissa Francisco. E Pedro Horta é o novo presidente do Sertanense Futebol Clube para o biênio 2026-2028. No passado dia 11 de junho, os sócios aprovaram a única lista liderada pelo ex-vice de Vítor Tomás, que saiu do Sertanense por motivos profissionais, e foi então votado e está definido o novo presidente do clube, Pedro Horta, para o biênio 2026-2028. Na natação, o clube do Fundão, de natação do Fundão, esteve em Coimbra no passado fim de semana no Campeonato Regional de Clubes Infantis e Absolutos da ANC. Uma prova contou com a presença de 12 clubes e 140 atletas. O clube de natação do Fundão esteve presente com os nadadores José Paes, Guilherme Martinho, Edson Miranda, Inês Pereira, Diana Pereira, Gabriel Costa, Caluana Benzersi e Rita Pires. Para terminar as notícias de hoje, digo-lhe que o clube de ténis de Penamacor levou a efeito ontem no pavilhão desportivo de municipal de Penamacor a festa do ténis de encerramento do ano escolar 2025-2026. Participaram no evento 108 alunos do primeiro ciclo do agrupamento de escolas de Ribeiro Sanches da Vila, também profissionais de educação física e professores assistentes do agrupamento de Penamacor. Numa iniciativa que teve o apoio do município, da Junta de Freguesia e Associação de Ténis de Castelo Branco. Filipe Batista é o novo presidente do Clube de Ténis. Ora, e foram estas as notícias. Chegámos ao fim da nossa hora desportiva, do nosso momento do desporto aqui nas manhãs da Rádio Clube da Covilhã. Segunda-feira, já sabe, trago-lhe todas as atualizações, novidades e notícias de última hora por aqui na nossa Hora do Desporto das manhãs da Rádio Clube da Covilhã. Continuo desse lado porque não paramos por aqui, até às 12 estamos juntos. Vem muita música pela frente já de seguida, a começar com Drake e One Dance.

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Inês Apenas, e sinto muito aqui a tocar na sua rádio. Estamos quase, quase a chegar ao fim do nosso programa da manhã, mas antes de me ir embora, venho trazer-lhe aqui algumas sugestões, a relembrar, porque já falámos aqui também ao longo desta semana, que este fim de semana vai acontecer muita coisa pela região, inclusive vai acontecer os Farrapeiros, portanto a edição dos Farrapeiros 2026 começa hoje e vai até domingo, dia 28, portanto marque já na sua agenda. Também o Verão no Centro Histórico vai começar com a iniciativa nas freguesias amanhã às 21, com a primeira noite na aldeia de São Francisco de Assis, com a encenação da atriz Joana Poejo nesta visita encenada, portanto aqui é já algo diferente dos Farrapeiros. Tem também, como já falámos hoje, a Expo Fundão, começa hoje e vai estar a decorrer até dia 5 de julho. Hoje sobe ao palco principal, ao palco Expo Richie Campbell, a partir das 22h30, portanto também aqui uma ótima sugestão a esta Expo Fundão. Mas para além disso vão estar a decorrer outras iniciativas durante o fim de semana, portanto várias festas, arraiais de santos populares na freguesia do Teixoso, também na Borralheira ali anexa do Teixoso, portanto festa para todos os gostos. O segundo festival de dança Ritmo em Movimento, que é também amanhã no Tordesendo, a partir das 21, mais concretamente no Parque de São Miguel, portanto aqui a ter também um festival de dança. A região vai receber ainda também a Feira da Chavelha em Peiraboa, portanto é aqui um fim de semana muito com muita festa, muita animação, e como eu disse, há programação para todos os gostos. É só marcar na agenda e já sabe, pode consultar sempre tudo no nosso site, temos tudo por lá em www.radio-covilha.pt. Por aqui ficamos com a Irina Barros e eu regresso já de seguida para as despedidas.

Irina Barros, tu e a Lua, e agora sim, eu vou-me despedindo já por aqui, numa altura em que ainda falta algum tempinho para terminarmos o nosso programa da manhã, mas já sabe que até às 12 temos os nossos habituais minutinhos de música seguida, e às 12 vêm as notícias, vem o nosso noticiário. Portanto, fico desse lado para não perder nada, para não perder todo o desenvolvimento das notícias da síntese informativa e outros temas que vão estar em destaque já daqui a pouco, às 12, quando acabar o nosso programa da manhã. Eu regresso depois às 13, das 13 às 15, com o nosso Chamar a Música, os nossos discos pedidos aqui na Rádio Clube da Covilhã, 2 horinhas de muita música. E como eu costumo dizer sempre, sexta-feira é sempre o nosso dia mais concorrido da semana. Temos o programa completamente cheio, mas fica o convite para ficar também desse lado a ouvir-nos em 97.0 ou através da nossa emissão online em www.radio-covilha.pt, porque certamente vai adorar o nosso Chamar a Música. E se nunca ouviu, é melhor ouvir, porque são 2 horinhas de muita animação garantida aqui na Rádio Clube da Covilhã. Como eu disse, regresso daqui a pouco às 13. Hoje vou-me despedindo já por aqui. Desejo uma ótima uma sexta-feira, um bom dia de trabalho, se for o caso. Se não, se estiver de folga ou apenas estiver em casa, tenha um ótimo dia na mesma, sempre aí desse lado a ouvir-nos, e um ótimo fim de semana também. Trouxe várias sugestões, portanto não há desculpas, aproveite não só para descansar, mas também para aproveitar da melhor maneira o calor que vem e as noites de verão. Não só, também durante o dia estão a decorrer diversas iniciativas pela região, e pode dar sempre uma olhadela pelo nosso site, porque temos sempre todas as informações por lá. Como eu disse, vou-me ficando por aqui, mas a música não para, até às 12, música seguida, a começar com o Miles Smith. Tenha uma ótima sexta-feira, um bom fim de semana e até segunda.

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0: Bom dia, são 12 horas. 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A necessidade de encontrar um equilíbrio entre a preservação ambiental e o desenvolvimento económico marcou o debate Os Desafios de Ontem, Hoje e Amanhã do Turismo da Serra da Estrela, promovido pelo Rotary Clube da Covilhã no Hotel Serra da Estrela, nas Penhas da Saúde, no âmbito das comemorações dos seus 60 anos. A iniciativa reuniu responsáveis institucionais, especialistas e agentes ligados ao território que convergiram na ideia de que a Serra da Estrela deve afirmar-se como um destino turístico sustentável, menos dependente da sazonalidade e assente na valorização dos seus recursos únicos. Na abertura da sessão, o presidente do Rotary Clube da Covilhã, Nuno Paes, defendeu uma visão estratégica e concentrada para o futuro da montanha.
1: A Serra da Estrela é muito mais do que um destino turístico. É a identidade, é a memória, é a natureza, é a cultura, é a economia e é também a responsabilidade coletiva. A Serra da Estrela é comum dizer-se que tem potencial, mas o potencial por si só não chega. É necessária inovação com estratégia adequada, coordenação, investimento, promoção, sustentabilidade e, acima de tudo, uma visão partilhada entre municípios, empresas, instituições, associações, agentes turísticos, comunidades locais e todos aqueles que vivem, amam e sentem o território das várias maneiras.
0: Nuno Paes defendeu ainda que o turismo deve, em primeiro lugar, beneficiar as populações residentes e apelou à construção de um projeto comum para o território. O presidente da Turistrela, Artur Costa Paes, identificou os entraves administrativos como o principal obstáculo ao desenvolvimento turístico da Serra da Estrela.
2: Fala-se da Serra da Estrela, fala-se que não há investimentos. É verdade que não há investimentos, mas onde é que estão as condições administrativas para que esses investimentos possam existir? Pois qualquer empresário que queira investir na Serra da Estrela, na área das Penhas da Saúde, das Penhas Douradas, dos Piornos, da Lagoa Comprida, nós não temos condições administrativas. Os planos de ordenamento do parque, não permite desenvolver qualquer atividade empresarial. Não há turismo sem alojamento, não há turismo sem oferta de restauração. Portanto, nenhuma montanha com as características da Serra Estrela pode existir com dois hotéis ou com três hotéis. Eu não estou a dizer que a Serra tenha capacidade para 20 ou 30 hotéis, mas tem capacidade para mais hotéis.
0: O presidente da Turistrela apelou ainda a uma maior articulação entre entidades públicas e privadas e insistiu na necessidade de aumentar a oferta turística. O diretor regional do Instituto de Conservação da Natureza e das Florestas, Paulo Farinha Luís, defendeu que a singularidade da Serra da Estrela é precisamente o seu maior ativo económico.
3: Portanto, na Serra da Estrela nós temos um património único, que não é possível replicar noutro lado, que não existe noutro lado e que se qualquer pessoa o quiser visitar, se qualquer pessoa quiser estar em contacto com este património único, tem de vir à Serra da Estrela. E é nesta singularidade que está este valor económico. E temos de ter consciência que para conseguir manter este selo, nós temos que preservar uma série de valores que nós defendemos na candidatura, que nós escrevemos na candidatura, que nós nos propusemos na candidatura. Não foi uma outra pessoa qualquer. Foram as entidades da Serra da Estrela. Mas a tendência mundial do turismo é menos turismo de massa, mais turismo de natureza. Portanto, mais turismo de pequena ou média dimensão, menos turismo de massa. Ora, isso nem pode estar mais alinhado com aquilo que é a Serra da Estrela. A maior parte das casas que estão devolutas, que estão não ocupadas, que estão em ruínas, na Serra da Estrela, são casas de pequena dimensão. São casas que permitem exatamente fazer isto que nós defendemos. Não um grande hotel com 200 quartos, mas vários pequenos hotéis. Portanto, era só uma nota. Eu não consigo pôr o topo da Serra na base, mas eu consigo pôr a maior parte dos investimentos de dimensão mais significativa na base da Serra, garantindo uma mobilidade que seja sustentável, que seja amiga do ambiente e que seja também ela própria amiga da nossa Serra da Estrela e da biodiversidade que lá existe.
0: O professor da Escola Superior de Turismo e Hotelaria do Instituto Politécnico da Guarda destacou o crescimento da procura turística e a diversificação dos mercados internacionais.
4: Estamos a falar atualmente de mais de 500 mil de hóspedes na Serra da Estrela, em torno dos 550 mil. E um desafio que é conseguirmos que estes recursos se transformem em produtos. Eu digo que um grande desafio que temos pela frente é saber estruturar os produtos turísticos da Serra da Estrela, que é uma falha enorme. Podemos ter que ter recursos como a água, como a nossa gastronomia, como as nossas paisagens, como as nossas aves, mas temos que saber transformar em produto gastronómico. Temos que saber transformar em produto de natureza. Temos que saber transformar em produto de observação de aves, que não estamos a conseguir. Qualificada porque não podemos ter, ou não podemos vender quartos a 200 euros, não podemos cobrir refeições a 50 euros, se quem estiver à nossa frente não tiver um referencial técnico de atuação, de dominar as línguas, de ter a capacidade de interagir com elegância e cuidado com os nossos turistas.
0: Em representação do Presidente da Câmara Municipal de Manteigas, Flávio Massano, Emanuel Castro, antigo diretor executivo do Geoparque Estrela, rejeitou a ideia de que as classificações internacionais sejam meros selos de reconhecimento.
5: A classificação de Geoparque Mundial da Unesco ou de Reserva da Biosfera é muito mais que um selo, é uma estratégia que incorpora um conjunto de políticas que, na verdade, acabam por comprometer os atores locais do território. Não há futuro, na minha perspectiva, estou a falar com o Emanuel Castro, não há futuro para a Serra da Estrela se não pensarmos na preservação destes valores que nos permitiram chegar até aqui, que há locais onde o turismo deve ser limitado. Se for necessário limitar, tem de ser limitado. Porque, repare, só para terminar, porque se o grande ativo turístico da Serra da Estrela é a própria Serra da Estrela, então não destruamos aquilo que é este ativo, o que este ativo representa.
0: Apesar das diferentes perspectivas apresentadas, o debate revelou um denominador comum entre os intervenientes. A Serra da Estrela deve continuar a crescer enquanto destino turístico, mas sem comprometer os recursos naturais e identitários que a tornam única. E a Câmara Municipal de Penamacor aprovou por unanimidade, na reunião pública realizada a 18 de junho, a atribuição de apoios financeiros à Junta de Freguesia de Bem-Crença e à União de Freguesias de Pedrógão de São Pedro e Bem-Posta para a aquisição de kits de primeira intervenção destinados ao combate a incêndios florestais. A medida surge no âmbito da estratégia municipal de reforço da capacidade de resposta das freguesias em situações de emergência e dá continuidade a um apoio semelhante já anteriormente aprovado para a Junta de Freguesia de Salvador. Também a Câmara de Penamacor aprovou por unanimidade, na reunião do Executivo de dia 19, o início do procedimento para a criação do Regulamento Municipal de Apoio ao Comércio Tradicional e Restauração. O Centro Social Comunitário do Peso vai inaugurar oficialmente a nova ERP em Costa da Estrela amanhã, numa cerimónia que assinala um importante reforço da resposta social destinada à população sénior da região. A sessão terá início pelas 10h15 nas instalações da nova estrutura residencial e contará com a presença de diversas entidades institucionais, representantes da comunidade e convidados. O novo equipamento surge como um projeto dedicado ao bem-estar, conforto e qualidade de vida dos idosos, reforçando a capacidade de apoio social numa área cada vez mais relevante para o território. Já a Vila do Tortuzendo volta a celebrar a dança e a cultura com a realização do 2º Festival de Dança Ritmo em Movimento, promovido pela Associação Movimento à Vila, uma jovem coletividade que se tem destacado pela dinamização cultural e recreativa da freguesia desde a sua fundação em 2024. O evento está marcado para as 21 horas no Parque de São Miguel. Digo-lhe ainda que no âmbito do ciclo de oficinas de fim de semana da Galeria António Lopes, amanhã o tema será gravura em relevo sobre PVC espumado. A iniciativa decorre das 10 às 13 e das 14 às 17 e é ministrada pelo artista plástico Fernando Aranda, professor de desenho na Faculdade de Artes e Letras da UBI. A terminar, digo-lhe que a Associação Desportiva da Estação realiza no domingo a Gala do Cinquentenário no Teatro Municipal da Covilhã às 16h30. A cerimónia pretende celebrar 5 décadas de história de uma das mais emblemáticas coletividades desportivas da região, reunindo atletas, dirigentes, sócios, entidades e personalidades ligadas ao percurso do clube. É o ponto final nas notícias. Eu desejo-lhe a continuação de excelente dia.

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0: Boa tarde, são 13 horas.
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1: Ora, muito boa tarde, está a começar mais um Chamar a Música, mais um programa de discos pedidos aqui na Rádio Clube da Covilhã, o último desta semana. Está comigo Milene Proença nestas duas horinhas que se seguem, até às 15 estamos juntos, eu estou por aqui a fazer-lhe companhia, por isso fique desse lado, fique a ouvir-nos em 97.0 ou através do nosso site em www.radio-covilha.pt. Como eu disse, duas horinhas de muita música pela frente, mas completamente cheias. Já não temos espaço para pedir as suas músicas e dedicatórias para hoje, mas pode continuar a mandar as suas dedicatórias e as músicas que gostaria de ouvir já para o próximo programa, portanto já para segunda-feira. Se quiser fazê-lo é muito fácil, basta ligar para o 275-249-873, 275-249-873, ou enviar uma mensagem para o 924-066-002. 924-066-002, exclusivo para mensagem. Pode também deixar uma mensagem na nossa página de Facebook, Rádio Clube da Covilhã. Nós estamos sempre de olhinho por lá. Ora, e vamos ter mais demoras à primeira música desta tarde. E é o Márcio que dedica a Alexandra. Vem aí, Felipe Nunes. Quem és tu? Ok.

Ora, aqui está o Filipe Nunes a abrir o nosso Chamar a Música desta sexta-feira. E a próxima é Maria do Carmo do Teixoso, que dedica a Rosita dos Cortes de Baixo com um grande beijinho. Ficamos com Holiday dos Scorpions.

Esta foi Holiday dos Scorpions. Passam 13 minutos das 13 e agora é o Antero do Fundão, que dedica a toda a equipa da RCC e também a todos os ouvintes, com votos de um bom fim de semana. Ficamos com Mónica Sintra, mas confesso.

Mas confesso, de Mónica Sintra, música portuguesa também por aqui no nosso Chamar Música. E agora é Luísa Versos que dedica a toda a equipa da Rádio Clube da Covilhã, também ao João Oliveira e à Stephanie Oliveira. E nós aqui deste lado agradecemos imenso. Ficamos com Clemente e Por Te Amares.

Portimão do Clemente, que ia tocar na sua rádio. E agora ao Pedro Miguel de Janeiro de Cima, que dedica a Isabel Marques de Covilhã, ao José Gil de Palmela, à Luísa Jerónimo do Fundão, ao Alexandre Silva de Lisboa, ao José Ribeiro também de Lisboa e ao Carlos Jerónimo de Silvares, com votos de um feliz aniversário e um excelente dia. Ficamos com o rancho folclórico de Silvares e a dança das Romarias da Beira.

O Rancho Folclórico de Silvares a trazer muita animação por aqui. Estamos quase a meio desta primeira hora e agora o Marco que dedica aos colegas de trabalho das Pinceladas e também a toda a equipa Marco Gesso. Ficamos com o Quinzinho de Portugal e a Pita delas.

Kingzinho de Portugal. Agora sim, vamos a meio desta primeira hora. E a próxima música é o José Manuel de Caria, que dedica a toda a equipa da Rádio Clube da Covilhã e também a todos os ouvintes. E nós aqui deste lado agradecemos imenso. Ficamos deste lado com Jefferson Starship e Nothing's Gonna Stop Us Now.

Jefferson Starship, passam 35 minutos das 13 e agora o Márcio que dedica a Alexandra. Ficamos com o Felipe Nunes. Ai, agora que são elas.

Agora é que são elas de Filipe Nunes, numa altura em que faltam 20 minutos para as 14 e volto a relembrar que já não temos espaço para hoje, mas pode continuar a mandar as suas músicas e dedicatórias já para o próximo programa, portanto já para segunda-feira. Ora, e a próxima é Maria do Carmo do Teixoso, que dedica à Rosita das Cortes de Baixo com um grande beijinho. Ficamos novamente com os Scorpions e Still Loving You.

Mónica Sintra, eu por ti sei esperar. Faltam praticamente 8 minutinhos para terminarmos esta primeira hora. E antes de seguirmos para a última música desta primeira parte, relembrar que já não temos qualquer espaço para o programa de hoje, mas pode e deve continuar a mandar as suas músicas e dedicatórias já para o próximo programa, portanto já para segunda-feira. Ora, e a próxima música é a Luísa Versos, que dedica a toda a equipa da Rádio Clube da Covilhã, também ao João Oliveira e à Stephanie Oliveira, e nós aqui deste lado agradecemos imenso. Terminamos com Luís Martins, Eu Vou, Fátima, rezar.

0: Boa tarde, são 14 horas.
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2: Ora, muito boa tarde. Começa agora a segunda parte do nosso Chamar a Música, dos nossos discos pedidos aqui na Rádio Clube da Covilhã. O meu nome é Milene Proença e está comigo nesta bela tarde de sexta-feira. Vou estar por aqui, já sabe, até às 15 a fazer-lhe companhia e, como tal, temos muita música pela frente, muita animação garantida, por isso fique desse lado, fique a ouvir-nos em 97.0 ou através do nosso site em www.radio-covilha.pt. Começo esta segunda hora a relembrar que já não temos espaço, já não vale a pena pedir as suas músicas para hoje, mas vale sim para segunda-feira. Portanto, pode continuar a mandar as suas músicas e dedicatórias e ficam já aqui guardadinhas para o próximo programa, para a próxima semana. Ora, e vamos ter mais demoras à primeira música desta segunda parte, e é o Pedro Miguel de Janeiro de Cima, que dedica à Isabel Marques de Covilhã, ao José Gil de Palmela, à Luísa Jerónimo do Fundão, ao Alexandre Silva de Lisboa, ao José Ribeiro, também de Lisboa, e ao Carlos Jerónimo de Silvares, com votos de um feliz aniversário e um excelente dia. Ficamos com o Emanuel e a Rebita Minha Flores.

Arrebita a minha flor do Emanuel. E agora a próxima música são os colegas de trabalho que dedicam ao Pedro. Ficamos com Ruth Marlene e Aceita que dói menos.

0: Ruth Marlene e Aceita Que Dói Menos. Passam quase 10 minutos das 14 e agora a próxima música. Aliás, antes de seguirmos para a próxima música, relembrar que já não temos espaço para hoje, mas pode continuar a mandar na mesma as suas músicas. Agora sim, é o José que dedica ao Quaresma e ao Rodrigues da Autotransportes e também a toda a equipa da Rádio Clube de Covilhã. Ficamos com os À Toa e Sextetos. Vem aí, Ritinha.
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A Ritinha também é já um clássico por aqui no nosso Chamar Música. E agora é a Tânia que dedica à Patrícia. Ficamos com Beijo, Miquel Carreira, Tony Carreira, Anselmo Ralph e Toy aqui a tocar na sua rádio.

Esta foi Beijo, também aqui a tocar muitas vezes nos nossos discos pedidos. E agora é a Kátia que gostaria muito de ouvir. Ficamos com a Lua do Jorge aqui no Chamar a Música.

O JJ com Lua, passam praticamente 20 minutos das 14. Está a ouvir o Chamar a Música, está comigo Milene Proença nesta bela tarde de sexta-feira, o nosso último programa da semana. Fique desse lado porque vem muita música pela frente e agora é a Otília que dedica às suas meninas para que tenham um bom dia de trabalho. Ficamos com Chelas, de Sara Correia.

Chelas de Sara Correia, aqui a trazer também o fado para o nosso programa. E agora é o André que dedica a Alexandra. Ficamos com Chuva de Amor dos Calema.

0: Chuva de Amor do Escalema, também com direito às músicas novas nesta sexta-feira. Estamos praticamente a meio desta segunda hora e a próxima música é a Tânia, que dedica à Patrícia. Vem a Shakira e Bernabéu, a música do Mundial. Dai, dai.
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Pedro Brunhosa e Sara Correia. E agora é o Carlos Vilela que dedica a todos os auxiliares, cozinheiros e enfermeiros da Santa Casa da Misericórdia do Fundão. Dedica também à sua irmã Maria Augusta Vilela, ao cunhado Luís Guilherme, à dona Cacilda, ao José e ao Ti Césaro. Ficamos com Marco Paulo, uma lágrima, um beijo e uma flor.

Marco Paulo aqui no Chamar a Música. Estamos praticamente a terminar, faltam ainda 20 minutinhos com muita música pela frente. Continuo desse lado, continuo a acompanhar os nossos discos pedidos na Rádio Clube da Covilhã nesta bela tarde de sexta-feira. A próxima música é a Tia Palmira, que dedica às sobrinhas lindas. Ficamos com os Nemanuzinha Preta.

Os Némanos com música nova aqui a tocar no Chamar a Música. E agora a próxima dedicatória do José Manuel de Caria para toda a equipa da Rádio Clube da Covilhã e ouvintes. Ficamos com o Zed Gold da Madonna.

Esta foi da Madonna e a próxima música é a Cristina, que dedica às três ladies. E regressamos à música popular portuguesa, vem Miguel Azevedo e Rainha do TikTok.

Miguel Azevedo e rainha do TikTok, e agora o Carlos Vilela, que dedica a todos os auxiliares, cozinheiros e enfermeiros da Santa Casa da Misericórdia do Fundão, e dedica também à sua irmã Maria Augusta Vilela, ao cunhado Luís Guilherme, à dona Cacilda, ao José e ao tio Césaro. Ficamos deste lado com Maria Lisboa e Tenho Fé em Deus.

Deus, e seguimos agora para a última música. Eu aproveito e vou-me despedindo por aqui. Foi um programa incrível. Já sabe, segunda-feira, à mesma hora, das 13 às 15, a música escolhida por si e para si nos nossos discos pedidos. Eu desejo uma ótima tarde de sexta-feira, um bom dia de trabalho. Se estiver apenas a desfrutar desta sexta-feira, um ótimo dia na mesma, sempre na companhia da sua rádio. Um bom fim de semana. Aproveito este que vai ser um fim de semana de muita festa e de muitas iniciativas pela região. Como eu disse, eu vou-me ficando por aqui, mas sem antes irmos à música, vamos à última desta tarde. É a Cristina Gonçalves que dedica a toda a secção da Goulard, com votos de um bom fim de semana. Terminamos com Pedro Sampaio e Gasparzinho. Vem

0: Boa tarde, são 15 horas. 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
1: 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A necessidade de encontrar um equilíbrio entre a preservação ambiental e o desenvolvimento económico marcou o debate Os Desafios de Ontem, Hoje e Amanhã do Turismo da Serra da Estrela, promovido pelo Rotary Clube da Covilhã no Hotel Serra da Estrela, nas Penhas da Saúde, no âmbito das comemorações dos seus 60 anos. A iniciativa reuniu responsáveis institucionais, especialistas e agentes ligados ao território que convergiram na ideia de que a Serra da Estrela deve afirmar-se como um destino turístico sustentável, menos dependente da sazonalidade e assente na valorização dos seus recursos únicos. A Câmara Municipal de Penamacor aprovou por unanimidade, na reunião pública realizada a 18 de junho, a atribuição de apoios financeiros à Junta de Freguesia de Bem-Crença e à União de Freguesias de Pedrógão de São Pedro e Bem-Posta para a aquisição de kits de primeira intervenção destinados ao combate a incêndios florestais. A medida surge no âmbito da Estratégia Municipal de Reforço da Capacidade de Resposta das Freguesias em situações de emergência e dá continuidade a um apoio semelhante já anteriormente aprovado para a Junta de Freguesia de Salvadores. O Centro Social Comunitário do Peso vai ser oficialmente inaugurado amanhã, numa cerimónia que assinala um importante reforço da resposta social destinada à população sénior da região. A sessão tem início marcado para as 10:15. E a Vila do Tortosendo volta a celebrar a dança e a cultura com a realização do 2º Festival de Dança Ritmo em Movimento, promovido pela Associação Movimenta a Vila, uma jovem coletividade que se tem destacado pela dinamização cultural e recreativa da freguesia desde a sua fundação em 2024. O evento está marcado para as 21 horas no Parque de São Miguel, no Tortosendo. E no âmbito do ciclo de oficinas de fim de semana da Galeria António Lopes, amanhã o tema será a gravura em

Relevo sobre PVC espumado. A iniciativa decorre das 10 às 13 e das 14 às 17 e é ministrada pelo artista plástico Fernando Aranda, professor de desenho na Faculdade de Artes e Letras da UBI e doutorando em Média Artes. A terminar, digo-lhe que a Associação Desportiva da Estação realiza no domingo a gala do cinquentenário no Teatro Municipal de Covilhã, a partir das 16h30. A cerimónia pretende celebrar 5 décadas de história de uma das mais emblemáticas coletividades desportivas da região, reunindo atletas, dirigentes, sócios, entidades e personalidades ligadas ao percurso do clube. É o ponto final na síntese informativa. Eu desejo-lhe a continuação de excelente dia.

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0: Boa tarde, são 16 horas.
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0: 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Boa tarde, são 17 horas.
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0: Boa tarde, são 18 horas.
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2: 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A necessidade de encontrar um equilíbrio entre a preservação ambiental e o desenvolvimento económico marcou o debate Os Desafios de Ontem, Hoje e Amanhã do Turismo da Serra da Estrela, promovido pelo Rotary Clube da Covilhã no Hotel Serra da Estrela, nas Penhas da Saúde, no âmbito das comemorações dos seus 60 anos. A iniciativa reuniu responsáveis institucionais, especialistas e agentes ligados ao território que convergiram na ideia de que a Serra da Estrela deve afirmar-se como um destino turístico sustentável, menos dependente da sazonalidade e assente na valorização dos seus recursos únicos. Na abertura da sessão, o presidente do Rotary Clube da Covilhã, Nuno Paes, defendeu uma visão estratégica e concentrada para o futuro da montanha.
3: A Serra da Estrela é muito mais do que um destino turístico. É a identidade, é a memória, é a natureza, é a cultura, é a economia e é também a responsabilidade coletiva. A Serra da Estrela é comum dizer-se que tem potencial, mas o potencial por si só não chega. É necessária inovação com estratégia adequada, coordenação, investimento, promoção, sustentabilidade e, acima de tudo, uma visão partilhada entre municípios, empresas, instituições, associações, agentes turísticos, comunidades locais e todos aqueles que vivem, amam e sentem o território das várias maneiras.
2: Nuno Paes defendeu ainda que o turismo deve, em primeiro lugar, beneficiar as populações residentes e apelou à construção de um projeto comum para o território. O presidente da Turistrela, Artur Costa Paes, identificou os entraves administrativos como o principal obstáculo ao desenvolvimento turístico da Serra da Estrela.
4: Fala-se da Serra da Estrela, fala-se que não há investimentos. É verdade que não há investimentos, mas onde é que estão as condições administrativas para que estes investimentos possam existir? Pois qualquer empresário que queira investir na Serra da Estrela, na área das Penhas da Saúde, das Penhas Douradas, dos Piornos, da Lagoa Comprida, nós não temos condições administrativas. Os planos de ordenamento do parque, o plano de ordenamento do parque não permite desenvolver qualquer atividade empresarial. Não há turismo sem alojamento, não há turismo sem oferta de restauração. Portanto, nenhuma montanha com as características da Serra Estrela pode existir com 2 hotéis ou com 3 hotéis. Eu não estou a dizer que a Serra tenha capacidade para 20 ou 30 hotéis, mas tem capacidade para mais hotéis.
2: O presidente da Turistrela apelou ainda a uma maior articulação entre entidades públicas e privadas e insistiu na necessidade de aumentar a oferta turística. O diretor regional do Instituto de Conservação da Natureza e das Florestas, Paulo Farinha Luís, defendeu que a singularidade da Serra da Estrela é precisamente o seu maior ativo económico.
5: Portanto, na Serra da Estrela nós temos um património único, que não é possível replicar noutro lado, que não existe noutro lado, e que se qualquer pessoa o quiser visitar, se qualquer pessoa quiser estar em contacto com este património único, tem de vir à Serra da Estrela. E é nesta singularidade que está este valor económico. E temos de ter consciência que, para conseguir manter este selo, nós temos que preservar uma série de valores que nós defendemos na candidatura, que nós escrevemos na candidatura, que nós nos propusemos na candidatura. Não foi uma outra pessoa qualquer. Foram as entidades da Serra da Estrela. Mas a tendência mundial do turismo é menos turismo de massa, mais turismo de natureza. Portanto, mais turismo de pequena ou média dimensão, menos turismo de massa. Ora, isso nem pode estar mais alinhado com aquilo que é a Serra da Estrela. A maior parte das casas que estão devolutas, que estão não ocupadas, que estão em ruínas, na Serra da Estrela, são casas de pequena dimensão. São casas que permitem exatamente fazer isto que nós defendemos. Não um grande hotel com 200 quartos, mas vários pequenos hotéis. Portanto, era só uma nota. Eu não consigo pôr o topo da Serra na base, mas eu consigo pôr a maior parte dos investimentos de dimensão mais significativa na base da Serra, garantindo uma mobilidade que seja sustentável, que seja amiga do ambiente e que seja também ela própria amiga da nossa Serra da Estrela e da biodiversidade que lá existe.
2: O professor da Escola Superior de Turismo e Hotelaria do Instituto Politécnico da Guarda destacou o crescimento da procura turística e a diversificação dos mercados internacionais.
6: Estamos a falar atualmente de mais de 500 mil de hóspedes na Serra da Estrela, em torno dos 550 mil. E um desafio que é conseguirmos que estes recursos se transformem em produtos. Eu digo que um grande desafio que temos pela frente é saber estruturar os produtos turísticos da Serra da Estrela, que é uma falha enorme. Podemos ter que ter recursos como a água, como a nossa gastronomia, como as nossas paisagens, como as nossas aves, mas temos que saber transformar em produto gastronómico. Temos que saber transformar em produto de natureza. Temos que saber transformar em produto de observação de aves, que não estamos a conseguir. Qualificada porque não podemos ter, ou não podemos vender quartos a 200 euros, não podemos cobrar refeições a 50 euros, se quem estiver à nossa frente não tiver um referencial técnico de atuação, de dominar as línguas, de ter a capacidade de interagir com elegância e cuidado com os nossos turistas.
2: Em representação do Presidente da Câmara Municipal de Manteigas, Flávio Massano, Emanuel Castro, antigo diretor executivo do Geoparque Estrela, rejeitou a ideia de que as classificações internacionais sejam meros selos de reconhecimento.
7: A classificação de Geoparque Mundial da Unesco ou de Reserva da Biosfera é muito mais que um selo, é uma estratégia que incorpora um conjunto de políticas que, na verdade, acabam por comprometer os atores locais do território. Não há futuro, na minha perspectiva, estou a falar com o Emanuel Castro, não há futuro para a Serra da Estrela se não pensarmos na preservação destes valores que nos permitiram chegar até aqui, que há locais onde o turismo deve ser limitado. Se for necessário limitar, tem de ser limitado. Porque, repare, só para terminar, porque se o grande ativo turístico da Serra da Estrela é a própria Serra da Estrela, então não destruamos aquilo que, este ativo representa.
2: Apesar das diferentes perspectivas apresentadas, o debate revelou um denominador comum entre os intervenientes. A Serra da Estrela deve continuar a crescer enquanto destino turístico, mas sem comprometer os recursos naturais e identitários que a tornam única. E a Câmara Municipal de Penamacor aprovou por unanimidade, na reunião pública realizada a 18 de junho, a atribuição de apoios financeiros à Junta de Freguesia de Bem-Crença e à União de Freguesias de Pedrógão de São Pedro e Bem-Posta para a aquisição de kits de primeira intervenção destinados ao combate a incêndios florestais. A medida surge no âmbito da estratégia municipal de reforço da capacidade de resposta das freguesias em situações de emergência e dá continuidade a um apoio semelhante já anteriormente aprovado para a Junta de Freguesia de Salvadores. Também a Câmara de Penamacor aprovou por unanimidade na reunião do Executivo de dia 19 o início do procedimento para a criação do Regulamento Municipal de Apoio ao Comércio Tradicional e Restauração. O Centro Social Comunitário do Peso vai inaugurar oficialmente a nova ERP em Costa da Estrela amanhã, numa cerimónia que assinala um importante reforço da resposta social destinada à população sénior da região. A sessão terá início pelas 10h15 nas instalações da nova estrutura residencial e contará com a presença de diversas entidades institucionais, representantes da comunidade e convidados. O novo equipamento surge como um projeto dedicado ao bem-estar, conforto e qualidade de vida dos idosos, reforçando a capacidade de apoio social numa área cada vez mais relevante para o território. Já a Vila do Tortuzendo volta a celebrar a dança e a cultura com a realização do 2º Festival de Dança Ritmo em Movimento, promovido pela Associação Movimenta a Vila, uma jovem coletividade que se tem destacado pela dinamização cultural e recreativa da freguesia desde a sua fundação em 2024. O evento está marcado para as 21 horas no Parque de São Miguel. Digo-lhe ainda que no âmbito do ciclo de oficinas de fim de semana da Galeria António Lopes, amanhã o tema será gravura em relevo sobre PVC espumado. A iniciativa decorre das 10 às 13 e das 14 às 17 e é ministrada pelo artista plástico Fernando Aranda, professor de desenho na Faculdade de Artes e Letras da UBI. A terminar, digo-lhe que a Associação Desportiva da Estação realiza no domingo a Gala do Cinquentenário no Teatro Municipal da Covilhã às 16h30. A cerimónia pretende celebrar 5 décadas de história de uma das mais emblemáticas coletividades desportivas da região, reunindo atletas, dirigentes, sócios, entidades e personalidades ligadas ao percurso do clube. É o ponto final nas notícias. Eu desejo-lhe a continuação de excelente dia.

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0: Boa tarde, são 19 horas.
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0: Boa noite, são 20 horas.
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0: Boa noite, são 21 horas.
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0: Boa noite, são 22 horas.
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0: Boa noite, são 23 horas.
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0: Boa noite, são 0 horas.
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0: ser lusitano é, acima de tudo, estar na vida de uma forma particular. É ter no mar a saída e as soluções para enfrentar a própria vida. A mulher lusitana é uma caravela humana, a chama da aventura, dos caminhos secretos de Vasco da Gama. Ser lusitano é ser parte viva dos oceanos, é ser navegante por direito conquistado com esforço, é trazer nas mãos as marcas das amarras e das tempestades, é ter inventado a saudade com o peso da ausência nos barcos da paciência, com audácia e com coragem. Ser lusitano é fazer da vida uma viagem eterna. É não temer o final da guerra quando se perde uma batalha. É ter amor pelo campo. É ter paixão pela praia. É saber que somos alguém que escreveu uma parte importante no livro das descobertas. É ter as portas do coração sempre abertas aos quatro ventos. É o prazer de termos chegado primeiro, onde ninguém havia chegado. É sermos da terra do fado, dos templários e dos cavaleiros. É trazer o mundo inteiro num canto da alma guardado.
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0: Boa noite, é uma hora. 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